0: International. Love his music.
1: Aê, quer vir, Taiga? Por essa vocês não esperavam, né?